0: de você. Eu fico menino pela primeira vez com a primeira divisão. Isso que assim o meu garoto pegue bola.
1: Olha aqui, eu acho que depois da cobrança o juiz vai acabar o jogo.

Silêncio. Calem-se todos os sentimentos nesta hora angustiosíssima.